Olá, boa noite. Estamos agora na segunda e última hora do Ondas Calmas. Está comigo a Catarina Vala a fazer-lhe companhia até às 2 da manhã. Vamos continuar música non-stop. Até lá, fique bem e tenha uma boa noite.

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Agora sim, estamos mesmo a chegar ao fim do programa Ondas Calmas. Espero que esteja a ter uma boa noite, que continue e regresso mais logo a partir da meia-noite. Sustir.

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Olá, eu sou Sara Joaquim, estamos juntos pela Rádio Foz do Mondego. Obrigado por estar também aí desse lado a fazer-me companhia. Uma troca genuína com muita música e muita alegria, como sempre.

Muito obrigado por estar aí desse lado com a Rádio Foz do Manego. Continuam as músicas na nossa emissão 24 horas por dia. Estamos consigo. Tchau, tchau.

0: princesa.
1: Papi!
2: Que hace?
1: Esto!
3: Olha a música da boa, fresquinha, maravilhosa para si e para todos os gostos. Mas claro que é aqui na Rádio Faz do Mondego. Oh, está preparado para a próxima?

Boa noite para quem se for agora deitar, bom dia para as pessoas que estão agora na labuta a começar mais uma rotina e mais uma noite de trabalho. Nós estamos consigo onde fores, se for o seu caso, muita força!

Oi, sou Sara Joaquim, faço-lhe companhia, estamos juntos por aqui.

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boa madrugada. Eu sou Márcia Sofia, faço-vos companhia agora no Madrugadas na Foz, com boas músicas aqui na Rádio Foz de Mondego. E eu, se fosse assim, estaria bem atento, com a rádio bem ligada, para ouvir aqui músicas boas.

Chegamos ao fim deste ótimo programa da manhãzinha, Madrugadas na Foz. Já de seguida vem músicas boas. Elas sim, não param. Se for...

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Para tudo que vamos a meio da semana, um bom dia, ninguém de camisa baixo, hã? Qual que é? Ah! Nada disso, meio da semana isto passa a correr, até porque já vamos no mês 4, portanto, passa mesmo muito, muito, muito rápido, que seja um grande dia por aí.

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Enquanto ainda falta um bocadinho. Pronto, temos boa música para ajudar a animar. Espero que seja um ótimo

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fã de David Bowie, então saiba que em breve poderá visitar a sua casa de infância, que está a ser restaurada e quase pronta para abrir ao público. Uma modesta casa geminada no número 4 de um bairro no sudoeste de Londres. Até pode parecer banal, mas David Bowie passou lá a sua adolescência e, portanto, o edifício está a ser restaurado com a sua aparência dos anos 60 para receber os fãs do cantor, e há muitos que já estão ao rubro. O lendário do músico britânico, que nasceu em 1947 no bairro londrino de Brixton e morreu em 2016 em Nova York aos 69 anos. Viveu em Bromley com a sua família de 55 a 68, pouco antes do lançamento do seu primeiro grande êxito, que não passa de moda e que ouvimos agora na rádio Foz do Monego.

0: São 8 horas. 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
1: 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O Conselho da Figueira da Foz continua a destacar-se como um dos que soma mais bandeiras azuis na região centro. Este ano, a Praia do Hospital perdeu o símbolo de qualidade, como já noticiámos, devido à erosão costeira, mas a extensa costa do Conselho Figueirense continua a liderar com larga distância em relação aos dois segundos municípios com mais distinções. A bandeira azul é hasteada este ano, durante a época balnear em 10 praias, Quiaios, Mortinheira, Cabo Mondego, Tamargueira, Boarcos, Figueira da Foz, Relógio, Cabedelo, Covagala, Costa de Lavos e Leirosa. A Câmara Municipal de Figueira da Foz emitiu uma nota de pesar pelo falecimento de Carlos Paiva, jornalista com um longo e marcante percurso ligado à Figueira da Foz. Figura muito estimada do jornalismo local e regional, Carlos Paiva destacou-se pelo seu profissionalismo, dedicação à informação e forte ligação à comunidade figueirense. Pode ler-se nesta nota de pesar, tornada pública pela Câmara da Figueira da Foz, sobre o falecimento do jornalista Carlos Paiva. Um homem de 67 anos morreu na sequência do capotamento do trator que conduzia na freguesia de Carvalhal Bemfeito, no concelho de Caldas da Rainha, distrito de Leiria. As circunstâncias em que ocorreu este acidente estão ainda a ser investigadas pelas autoridades competentes. A PSP de Coimbra deteve recentemente um casal no âmbito de uma ocorrência de violência doméstica ocorrida em São Martinho do Bispo, Coimbra. A mulher, de 57 anos, foi a primeira a ser detida por suspeita de ter agredido um polícia com um soco no peito. Segundo nota de imprensa da PSP, poucos minutos depois, no âmbito da mesma ocorrência, foi detido o marido da suspeita, indiciado pelo crime de violência doméstica. Quando a PSP procedia à detenção da mulher, o homem, de 62 anos, agrediu-a fisicamente, motivo pelo qual foi também detido. A PSP de Coimbra deteve um homem de 31 anos, sobre o qual pendia um mandado de detenção para cumprimento de pena de prisão efetiva de 6 anos pela prática dos crimes de condução perigosa e tráfico de droga agravado. Terminadas as diligências processuais, o detido foi conduzido ao estabelecimento prisional de Coimbra, onde irá cumprir a pena a que foi condenado, como dissemos, 6 anos de prisão. Informação local e regional.
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4: Bom dia, boa quarta-feira. Bem disposto aí desse lado, espero eu. Vamos fazer para que seja um bom dia. Vamos ao meio da semana. Nada de desespero, sorriso nos lábios e deixe-se ficar por aí para que seja realmente um bom dia, que afinal de contas é o que toda a gente quer.

Boa quarta-feira, olhamos agora para o tempo lá fora, pela Figueira da Foz, 11 graus de mínima, 18 graus de máxima, e hoje parece que o sol nos vem fazer companhia durante todo o dia. Para além disso, o vento também nos vai fazer companhia, pois está claro. Então achava que tínhamos sol sem vento? Claro que não. 15 vai chegar até aos 15 km/h, portanto, mesmo assim, nada de wow. Portanto, um sorriso nos lábios para que seja um bom dia. Tem tudo para correr muitíssimo bem. Agora são dos Caretos, Vitorino e Holanda. Esta chama-se Laurinda.

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3: Vamos lá verificar em qual escolha acreditar. Vamos até ao mundo do que se ouve pela internet. Será que a epilepsia pode surgir depois de um AVC? Ou será que óleo de coco é um bom protetor solar? Em qual escolha acreditar? Será que efetivamente o óleo de coco pode ter algumas propriedades que o tornam um bom protetor solar? Ou será que, por sua vez, a epilepsia é uma coisa que pode surgir depois de um AVC? A qual escolhe acreditar? Já esclarecemos tudo, não tarda nada no nosso programa de hoje. Muito cuidado com a informação que ouve, vê circular por aí. Ainda temos informação aqui pelo meio, aqui, fidedigna com toda a certeza. Não tarda nada, olhamos para as principais capas dos jornais hoje nas bancas, dia 6 de maio. Isto está a passar a correr, portanto é melhor mesmo aproveitar muito bem o dia, mesmo que para quem está aí com cara de enroada, Sara, está quase na hora de ir trabalhar. Pronto, se entrar às 8h30, então está mesmo quase. Boa manhã, que seja um grande dia. Agora com Lucas Luco a cantar para nós nesta manhã.

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Bom dia, quarta-feira, hora de conhecer os temas que fazem as primeiras páginas dos jornais nacionais e revista que hoje, dia 6 de maio, poderá encontrar nas bancas. O Público faz capa com ex-chefes militares, criticam o serviço cívico de jovens nas Forças Armadas. E o Jornal de Notícias vinca que seguros para animais domésticos disparam à boleia da longevidade e custos com a saúde. Por sua vez, o Diário de Notícias avança com Lisboa, duplica videovigilância. Martim Muniz será um dos casos. Já a Sábado sai hoje para as bancas, traz na capa Dom João VI a fuga louca da família real para o Brasil. Na imprensa especializada, o Negócios diz que o governo avança com taxa extra sobre as energéticas. E o Jornal Económico salienta que tarifas de Trump ameaçam indústria automóvel nacional. Nos desportivos, a Bola fala hoje em Plano Mourinho em marcha. Benfica prepara 2026-2027, apesar das dúvidas. Zalazar e Dumbia são faces visíveis das conversas que têm havido. Já o Record com o mesmo tema, a Águia já negocia Dumbia, arrancam negociações com o Veneza. Por sua vez, no jogo opta por fazer capa com o Futebol Clube do Porto, como o Dragão deu ao pedal. O jogo revela os métodos da equipa técnica para dotar o plantel de um pulmão inesgotável. Passando para a imprensa regional, hoje o Diário de Coimbra traz na capa sistema detectará quedas de taludes no canal do metro. Por sua vez, o Diário As Beiras opta por fazer capa com Penacova, ajuda a orientar o futuro dos seus jovens. Estes os principais temas em destaque esta manhã. Espero que esteja a começar com o pé direito por aí para que realmente possa ser um bom dia. Com boa música, esta vai fazê-lo cantar aí desse lado, tenho a certeza, está a ser um enorme sucesso. Portanto, já sabe o que é que aí vem, não é?

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3: Afinal, em qual escolha acreditar? Hoje eu perguntei se por acaso o óleo de coco é um bom protetor solar ou se por acaso a epilepsia pode surgir depois de um AVC. Em qual escolhes acreditar? Apenas um deles é que é verdade e ambos andam a circular por aí pela internet. Portanto, vamos esclarecer tudo. Hoje a verdade verdadeira é que realmente a epilepsia pode surgir depois de um AVC. Exatamente. Essa é que é a verdade. Um AVC envolve uma lesão cerebral cujo nível de gravidade das sequelas depende do tipo de artéria e da parte do cérebro atingida. Das consequências mais comuns é a epilepsia vascular. Além disso, pode haver também dificuldades na fala, dificuldades motoras, agnosia, que é a incapacidade de reconhecimento de objetos e de pessoas, a perda de memória a curto ou longo prazo e mesmo a depressão também são frequentes neste contexto. Por sua vez, ao contrário do que anda por aí a circular no TikTok, para variar um bocadinho, este vídeo conta com mais de 160 mil visualizações. Afirma-se que o óleo de coco é o melhor protetor solar do mundo. Segundo o autor da publicação, este óleo hidrata a pele e protege-a de queimaduras solares. A verdade é que não existe qualquer tipo de evidência científica quanto a isto. A verdade é que é mentira, no fundo. Não há nada que indique que o óleo de coco possa ter uma ação protetora contra a radiação ultravioleta. Pode ser aplicado no corpo, sim, com ação hidratante, isso sim, comprovadinho. Agora, com o objetivo de proteger a pele contra a radiação ou contra queimaduras solares, não. Portanto, não invente, utilize protetor solar, mesmo quando achar que não está assim tão sol quanto isso. Tudo esclarecido? Pronto, agora podemos continuar a ter um bom dia. Agora são dos vizinhos que falam sobre a vizinha do primeiro andar. São 8 horas e 48 minutos. Tenha uma boa quarta-feira.

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2: Boa manhã com a Rádio Foz do Mondego. Eu sou Sara Joaquim e continuo a fazer-lhe companhia.
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2: Hoje celebra-se um dia muito peculiar. É Dia Internacional Sem Dieta. É verdade, sim, senhores. Há quem precise de um dia da dieta. Há vários dias de dieta, na verdade. Mas também é importante alertarmos para que se calhar não precisamos de ser assim tão rígidos connosco mesmo. É uma data que convida a repensar a relação com o corpo e com a alimentação que, infelizmente, ao longo dos últimos anos, tem vindo a não ser a melhor relação, digamos assim. Principalmente no que toca ao público feminino e muito pela emancipação dos meios de comunicação e pela publicidade com aquilo que nos é transmitido. Não é um incentivo a excessos, é um convite muito importante ao equilíbrio. Durante anos, a ideia de dieta esteve associada a restrições, regras rígidas e padrões muitas vezes difíceis de cumprir. Este dia surge precisamente para questionar isso. Promove a aceitação do corpo, uma relação mais saudável com a comida e menos pressão em torno dos padrões irreais de beleza. Cada corpo é diferente e a saúde não se mede apenas por números. É muito importante que tenhamos isso em atenção. Portanto, hoje é para cuidar de si. E isso não passa apenas por proibições extremas, mas por equilíbrio, consciência e respeito pelo próprio corpo.

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2: Ora então, hoje estamos de volta dos animais de estimação, não é?
3: Uhum.
2: E das limpezas.
3: Sim, limpezas. Há coisas que os donos esquecem-se assim um bocadinho de limpar, ou não tão frequentemente, não é? E depois acumula ali muitas bactérias e nós temos que olhar mesmo pelos nossos bichinhos, não é?
2: Pois é, pois é, pois é.
3: Ainda por cima já ouvi dizer aqui que a Sara tem um aquário e só tem mesmo um aquário, porque o peixe...
2: Oh, Catarina, os peixes estavam sempre a morrer. Não tem culpa. Não
3: Porque
2: tive muita
3: será?
2: Sorte. Eu não sei, olha, eles eram muito bem estimadinhos. Ficas a saber.
3: Era. Quanto em quanto tempo é que limpavas o aquário?
2: Sei lá, Catarina, eu não era responsável por essa função.
3: Por isso
2: entendes?
3: É que elas...
2: Cada pessoa tinha uma função. Portanto, eu não era responsável por nada dos peixes, só de olhar para eles. Não fazia nada.
3: Nem davas comida?
2: Não. Não, não era eu a responsável. Já viste, depois dávamos comida a mais, eles também morrem. É que eles morrem por tudo e por nada, Catarina. Morrem sem comida a mais, morrem sem comida a menos. Mas estão sempre, simplesmente morrem. E o que é que eu posso fazer? Tirando o limpa-vidros. Esse era muito resistente.
3: O limpa-vidros?
2: Sim, eu tinha um peixe limpa-vidros. Que come as coisinhas dos vidros.
3: Ah, tá.
2: Catarina, isto é muita ciência. Nunca tiveste peixe.
3: Não.
2: Estás a ver? Por isso é que tu não sabes. Então experimenta. E diz-me quanto tempo é que eles duram. Eles morrem com stress. Estou a falar sério.
3: Olha, mas eu tenho uma amiga minha que tem peixe e um amigo de família também. E ele tinha 15 ou 20 aquários.
2: Olha, pronto, está bem, então pergunta-lhe o segredo.
3: Ficam muitos peixes lá dentro.
2: Não devia ser os mesmos dos que eu tinha.
3: E o peixinho da minha amiga também já dura algum tempo.
2: Não digas isso muito alto, Catarina. Digas isso muito alto. Olha, depois ela não se vinha cá queixar. Mas também podias dizer alguma coisa dessa estatística.
3: Ah, pronto.
2: Está-me aqui a difamar em público, mas dar pistas. Que é bom estar
3: é
2: quieto
3: assim. Olha, está aqui camas e almofadas dos patutos. Pronto, já falaste nisto.
2: Ok, já sabia. As camas. Pois.
3: É verdade. Aqui não se deve
2: assim
3: passar...
2: Mas tão difícil de lavar.
3: Não. Mas
2: as pessoas é que...
3: Sim, sim, sim. E é que até eles dizem, se nós lavamos a nossa, não é? Frequentemente.
2: Pois está claro.
3: Também temos
2: Faz
3: que olhar
2: sentido.
3: Para o dos nossos bichinhos. Porque, principalmente daqueles que vão à rua, voltam e vão se esfregar lá.
2: Pois.
3: Mas só o facto de estar na nossa casa a apanhar ar, não é? Com o pó e todas as coisas.
2: Tudo certo. Uhum. Pois, está claro. Ok, então, camas, riscado. Entretanto, tenho uma ideia divinal. Entretanto. Uhum. Yeah.

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0: esta manhã está assim muito estressante.
1: Ah, tenho tanto trabalho para fazer.
0: Stop.
2: Don't worry. Be happy.
0: Don't worry, be happy. Pelo menos para quem é amante de rally.
3: Rally de Portugal, atenção.
0: Ah, pois é, porque já amanhã. Aliás, isto já anda tudo aqui ao rubro.
3: Ai, tu nem me fazes que isso já anda aqui um nervosinho.
0: Já anda tudo aqui ao rubro. Há alguns condicionantes do trânsito. Pronto, ontem estava um bocado complicado. Amanhã também muita atenção.
3: Complicado isto.
0: Saia com mais antecedência de casa. Já sabe que a avenida vai estar cortada. Portanto, muita antecedência, pronto, que é para não estressar, digamos assim. Até porque são esperadas muitas pessoas a passar por aqui amanhã.
3: Como sempre.
0: Como sempre, obviamente. Portanto, já pode adquirir o seu bilhete, porque amanhã arranca, sabes que já é a edição 59.
3: Ah, é?
0: Ah, pois é, já é muita
3: coisa.
0: Por acaso
3: não faço
0: ideia. Edição 59 do Vodafone Rally de Portugal e... mais uma vez com uma super especial pela Figueira da Foz. Já amanhã vai encerrar o primeiro dia por aqui.
3: E a que horas, Sara? Para quem não sabe.
0: Encerra-se muito bem aqui pela Figueira da Foz. Um bonito pôr do sol. E o arranque do... está previsto o arranque aqui na Figueira da Foz às 18h05.
3: Muito bem.
0: Portanto,
3: mais ou menos face ao ano passado, portanto.
0: Exatamente. Dá para trabalhar e...
3: opa.
0: A correr para lá. Ou então há quem saia também um bocadinho mais cedo. Há quem já tenha os dias todos pedidos para acompanhar a edição em todos os sítios por onde vai passar. Portanto, fica ao seu critério. Se quiser, o preço dos bilhetes para a super especial aqui pela Figueira da Foz é de 30€ e já estão disponíveis através do site oficial do Rally de Portugal. É só informar-se, muito bem informado, porque também não vai querer ficar em filas amanhã. Quem nem avisa, seu amigo é. Portanto,
3: é verdade.
0: Está tudo a postos.
3: E o ano passado aquilo encheu, encheu, encheu. Imagina este ano.
0: Pois, isto se conseguir, ainda bilhete, não é? Já não ponho as minhas mãos no fogo. Portanto, toca acelerar já quase para o final da semana, que isto vamos a meio, não é? Isto é assim um instantinho.
3: Sim.
0: Assim ainda passa mais rápido, com vários eventos, muitas coisas para fazer por aqui. Portanto, é mesmo para aproveitar, porque esta semana tem tudo para ser bem top.
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0: Ora, portanto, é ver os números, é fazer as contas.
1: Então é para dar a resposta, não é, Catarina?
2: Estás preparada?
1: Não.
2: Não? Então, já tiveste a tua ideia divinal?
1: Olha, eu vou dizer... O sítio onde eles comem e bebem.
2: Vais?
1: Sim, vou dizer, porque acho que não é uma coisa que deve ser assim tão frequentemente lavado quanto isso, não é? Porque tem comida, pronto, eles comem, fica limpinho, mas fica cheio de germes.
2: Depende da quantidade de vezes que tu dás a comida e dás água.
1: Eu acho que deve ficar cheio de germes aquilo.
2: Há aquelas pessoas que dão a horas restritas, portanto...
1: Sim, mas eu acho que não dás e não vais limpar. Eu mais facilmente limpo o sítio onde dorme a minha cadela do que o sítio onde ela come.
2: Eu, por acaso, não. É ao contrário.
1: Estás a ver?
2: O meu cão bebe muita água... Sempre que vou encher, que é um em um, dois em dois dias, é lavar a taça.
1: Pronto, mas eu acho que é isso. É a taça onde eles comem, sim.
2: Bloqueado.
1: Está
2: bem. Então, posso dizer que...
1: dizer e parar de nada.
2: Tigelas da comida e da água estão aqui, é verdade. Estão nesta lista.
1: Sim, estão na lista.
2: Mas não em primeiro lugar.
1: Pois, é que é impressionante. Eu também já sabia que não andava com sorte durante estes dias.
2: Mas estão.
1: Pois, mas estive lá perto. Vá, já acertei duas de top.
2: A resposta aqui é coleiras.
1: Coleiras, também me lembrei
2: da trela. As aventuras ao ar livre arrastam todo o tipo de sujidade neste objeto. Embora pareça inofensivo com o tempo, estes resíduos podem causar irritação na pele ou odores desagradáveis.
1: Pois, coleira, porquê que eu não me lembrei? Porque pronto.
2: Porque só tinhas peixinhos.
1: A minha cadela não tem coleira. Não tinha coleira. Portanto, só tinha depois a trela. Portanto, nunca me ia lembrar da coleira.
2: Então, e a trela agarrava onde?
1: A trela era das de peito.
2: É como
1: está claro, que é para não ficar ali sufocada.
2: Eu também não gosto,
1: No pescoço, portanto, nunca lá ia chegar. Mas pronto, fiquei feliz à mesma.
2: Pronto.
1: Terminamos assim, às 9h. Depois amanhã. Há mais uma derrota da Catarina, portanto, esta semana é só estamos a somar derrotas, não sei o que é que se está a passar, mas pode ser que, entretanto, até ao final da semana ainda falta um bocadinho, ainda tenho mais uma estatística para acertar.
2: A próxima vai ser ainda mais difícil.
1: Oh, pronto, ficamos por aqui, amigos. Boa manhã.

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1: 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O Conselho da Figueira da Foz continua a destacar-se como um dos que soma mais bandeiras azuis na região centro. Este ano, a Praia do Hospital perdeu o símbolo de qualidade, como já noticiámos, devido à erosão costeira, mas a extensa costa do Conselho Figueirense continua a liderar com larga distância em relação aos dois segundos municípios com mais distinções. A bandeira azul é hasteada este ano, durante a época balnear em 10 praias, Quiaios, Mortinheira, Cabo Mondego, Tamargueira, Boarcos, Figueira da Foz, Relógio, Cabedelo, Covagala, Costa de Lavos e Leirosa. A Câmara Municipal de Figueira da Foz emitiu uma nota de pesar pelo falecimento de Carlos Paiva, jornalista com um longo e marcante percurso ligado à Figueira da Foz. Figura muito estimada do jornalismo local e regional, Carlos Paiva destacou-se pelo seu profissionalismo, dedicação à informação e forte ligação à comunidade figueirense. Pode ler-se nesta nota de pesar, tornada pública pela Câmara da Figueira da Foz, sobre o falecimento do jornalista Carlos Paiva. Um homem de 67 anos morreu na sequência do capotamento do trator que conduzia na freguesia de Carvalhal Benfeito, no concelho de Caldas da Rainha, distrito de Leiria. As circunstâncias em que ocorreu este acidente estão ainda a ser investigadas pelas autoridades competentes. A PSP de Coimbra deteve recentemente um casal no âmbito de uma ocorrência de violência doméstica ocorrida em São Martinho do Bispo, Coimbra. A mulher, de 57 anos, foi a primeira a ser detida por suspeita de ter agredido um polícia com um soco no peito. Segundo nota de imprensa da PSP, poucos minutos depois, no âmbito da mesma ocorrência, foi detido o marido da suspeita, indiciado pelo crime de violência doméstica. Quando a PSP procedia à detenção da mulher, o homem, de 62 anos, agrediu-a fisicamente, motivo pelo qual foi também detido. A PSP de Coimbra deteve um homem de 31 anos, sobre o qual pendia um mandado de detenção para cumprimento de pena de prisão efetiva de 6 anos pela prática dos crimes de condução perigosa e tráfico de droga agravado. Terminadas as diligências processuais, o detido foi conduzido ao estabelecimento prisional de Coimbra, onde irá cumprir a pena a que foi condenado, como dissemos, 6 anos de prisão. 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

Andrica tocar na Rádio Foz de Mondego. Muito bom dia, seja bem-vindo a mais um Sucessos na Foz, na rádio, já sabe, Figueira da Foz, aqui a zona 99.1 e em RF Online. O meu nome é Catarina Valle e estamos juntos agora até às 12 horas, já sabe que vai continuar aqui comigo até ao fim, não é? Tem de ser, não pode ser outra situação. Vamos continuar aqui com os ritmos africanos, já a seguir fica com Boy Teddy a cantar para nós, Number One. Quem é que se lembra deste grande sucesso? Ai, eu sei tantas vezes, meu Deus do céu, vamos à música!

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0: Dona Ligeirinha de Diabo na Cruz, de cá na rádio Faz Mondego, bom dia e boa viagem. Está comigo Catarina Val a fazer-lhe companhia até às 12 horas. Vamos à perguntinha do dia de hoje. Na estatística das 2 para as 10, eu perguntei à Sara qual é que é assim, propriamente mais o objeto, não era bem o objeto, mas podia ser, que os donos de animais de estimação não costumam limpar tanto e acumulam mais bactérias. E a resposta correta era a coleira. Deram também aqui a sugestão de trela. A Sara também falou nos pratos de comida e de bebida, que também estava na lista. E também as camas dos nossos animaizinhos. Portanto, aqui eu ia dizer para todos, mas é no geral. É no geral. Falámos muito de aquários, não é? Portanto, também há gaiolas, enfim. O que é que eu quero saber hoje, da vossa parte, caros ouvintes? Eu quero saber se vocês têm atenção a esses pequenos detalhes. Eu confesso que a coleira não é um objeto, neste caso a coleira, não é um acessório que eu costumo limpar muito, porque ela é aquela coleira das pulgas e das carraças, então acho que eu não posso mesmo muito passar ali grande coisa, senão perde o seu efeito. Mas se houver algum veterinário ou especialista que saiba daquilo que eu estou a falar, por favor, diga-me se estou correta ou errada. Depois... em relação, por exemplo, à trela, que para mim tem aquela parte da coleira de peito, também eu costumo lavar frequentemente e até tenho que lavar agora do meu canito, porque já não está assim com um cheiro muito agradável. E você? Costuma lavar a cama, costuma lavar os brinquedos, costuma lavar a parte da comida e da bebida. Conte-me tudo através das nossas redes sociais e, claro, também dos nossos números habituais. Já sabe, tem o 964-014-992 e, se quiser ligar, o 233-046-816. Eu também estou aqui à sua espera. Por agora, vamos aos ritmos brasileiros, ouvir Kevin e MC Kekel a cantar para nós, Oh Bebê.
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Luísa Sobral com Chico. Muito bom dia, são 11 horas e 37 minutos. O meu nome é Catarina Valle e estamos juntos até às 12 horas. Hoje eu quero saber qual é que é o acessório, o objeto que você mais esquece de limpar, desinfetar do seu animal de estimação. Isto porque na estatística das 2 para as 10 de hoje, eu e a Sara estávamos aqui. Eu que perguntei à Sara qual é que era esse objeto. E era a coleira. A coleirazinha está assim com muitas bactérias e muitos germes, principalmente quando eles vão à rua. Mas também temos camas, tínhamos a parte de comer e beber, tínhamos também... na lista não tínhamos mais, mas deram a sugestão de trela, também é muito recorrente, está muito aqui ligado até à coleira. Depende do tipo de coleira, não é? Eu já disse que a única que o meu cão tem, por exemplo, é das pulgas e das carraças para evitar. Então eu não sei se posso limpar muito essa coleira. Portanto, se houver aqui algum especialista, algum veterinário, qualquer coisa da área, pode-me dizer se eu estou correta ou errada. Agora juntei aqui as duas palavras ao mesmo tempo. É para vocês verem como anda a minha cabecinha. Portanto, já sabe, diga-me também o que é que costuma lavar, ou a frequência, ou não, realmente esquece de lavar, não é? Pode dizer através do número 233-046-816, pode falar comigo aqui, ligar, mas se não conseguir, se estiver no trabalho, sem ninguém ver, atenção, e cuidado a conduzir é que não, a conduzir o mais fácil que poderia aqui aceitar é mandar um áudio para o nosso WhatsApp 964-014-992 e pronto, carrega-o, mas não é para estar com o telemóvel na mão, nem olhar para ele, não, deixa ir só, sozinho e pronto, vai assim. Mas tem as nossas redes sociais também, para quem conseguir enviar mensagem, pode fazer através de lá, Facebook, Instagram, ou para o nosso número normal, não se esqueça. Dá para o WhatsApp, mas também dá o número normal. Vamos continuar com mais sucesso, espero que esteja a ter uma boa manhã de quarta-feira, já estamos a meio da semana e amanhã vai haver festa aqui na Figueira da Foz, com o Rally de Portugal. Já agora, quem é que vai? Quem é que vai espreitar aqui a grande super especial da Figueira da Foz?

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Kevin O'Cris a tocar, tipo Gina Rádio Foz Mondego. Chegamos assim a mais um programa de sucessos. Agora continuo com os Maxi a cantar Anjo Selvagem. Quanto a mim, temos encontro marcado mais logo no Peça para Ouvir. Boa manhã e boa quarta-feira.

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2: Álvaro Santos Pereira, o governador do Banco de Portugal, vai prestar esclarecimentos no Parlamento sobre a compra de ações de empresas quando já estava na liderança da instituição. O requerimento do Chega mereceu os votos a favor da PSD, CDS-PP, Iniciativa Liberal e PS. Álvaro Santos Pereira foi obrigado pelo Banco Central Europeu a desfazer-se de ações da Jerónimo Martins, da Galp Energia, da Nestlé e da Navigator, que tinha comprado quando já era governador do Banco de Portugal. A taxa de desemprego no primeiro trimestre fixou-se nos 6,1%, menos 0,5% que no mesmo período de 2025. Ainda assim, o Instituto Nacional da Estatística adianta que houve um aumento de 0,3% acima, isto relativamente ao trimestre anterior. O INE revela que entre janeiro e março a população desempregada situou-se em cerca de 346 mil pessoas. O presidente da Liga dos Bombeiros gostava que o programa apresentado pelo PSD e pelo CDS para atrair os jovens para as Forças Armadas fosse estendido aos bombeiros. Os partidos que suportam o governo recomendaram ao Executivo que crie um programa de voluntariado cívico-militar para atrair operacionais para as Forças Armadas. Oferecem uma retribuição única de 439 euros e a possibilidade de tirarem gratuitamente a carta de condução. No fórum da TSF, António Nunes, presidente da Liga dos Bombeiros, saudou esta proposta.
3: Tudo o que seja para conseguir uma maior atratividade de jovens para, quer seja a área da segurança safety, quer seja security, é sempre projetos bem-vindos e, portanto, saudamos que essa medida possa ser extensiva aos bombeiros. Gostaríamos também que, eventualmente, se pudesse considerar medidas um pouco idênticas para o recrutamento dos nossos bombeiros voluntários.
2: Também no fórum da TSF, João Pedro Louro, secretário-geral da JSD, sublinhou que esta é uma proposta responsável e que pode ajudar a resolver a falta de efetivos nas Forças Armadas.
4: Também é uma proposta muito responsável. Responsável porque trata-se de um programa voluntário e este para nós é um ponto de honra, ser de livre e espontânea vontade que os jovens possam aderir a esta experiência e, de facto, nós podemos encontrar dois tipos de jovens. Os jovens que, eventualmente, não têm conhecimento algum de que a carreira militar pode ser uma alternativa para o seu projeto de vida e, neste primeiro grupo, de facto, esta proposta, este programa de voluntariado, esta experiência de 3 a 6 semanas pode ser um primeiro contacto com essa realidade e dar a conhecer uma alternativa de carreira à juventude portuguesa. Em segundo lugar, vejam os jovens que até podem ter algum conhecimento de que existe esta alternativa, mas nunca tiveram um contacto com essa realidade e têm aqui uma oportunidade para ter uma espécie de experiência imersiva.
2: Ainda assim, João Pedro Louro mostrou-se contra o regresso do serviço militar obrigatório. É a opinião também do secretário-geral adjunto do PS. Ainda assim, sobre esta proposta do PS e do CDS, André Abrão sublinhou que a mesma não vai resolver a falta de efetivos nas Forças Armadas.
5: Falar de defender Portugal dá uma ideia de militarizar e apenas de contacto em teatros operacionais de guerra que as Forças Armadas fazem. Parece-me, desde logo, uma nomenclatura errada. Mas há duas perspectivas de olhar para este programa. Como um regime de voluntariado, à semelhança do Dia de Defesa Nacional, e acho que há um consenso nacional e também social e partidário pela importância do Dia de Defesa Nacional para que os jovens possam conhecer as Forças Armadas, as formas como operam. O problema é quando o governo da AD nos oferece como um programa para atrair jovens para as Forças Armadas. Não é desta forma que se atrai jovens para as Forças Armadas. Isso resolve o problema da falta de efetivos. E não é através de 489 euros por 3 a 6 semanas e uma carta de condução que este exercício patriótico se desenvolve. O que nós precisamos verdadeiramente são melhores salários e melhores carreiras nas Forças Armadas.
2: Também no fórum da TSF, o comandante Rodrigues Marques, presidente da Associação de Oficiais das Forças Armadas, sublinhou que o grande problema está na falta de condições e que esta proposta não deverá cativar muitos jovens.
6: São incipientes.
1: podem ter algum efeito a nível estatístico, convencer alguns jovens a vir para as Forças Armadas, mas não nos parece que tenham aqui um valor acrescentado. Depois, outro aspecto que tem a ver com as condições para o exercício da profissão militar. As Forças Armadas foram sujeitas, nas últimas décadas, a um desinvestimento avassalador e as condições ao longo dos últimos anos também foram degradadas. Ninguém, no seu devido juízo, vai ficar nas Forças Armadas.
2: Também a Paulo Santos, presidente da Associação Sindical dos Profissionais da Polícia, não acredita que esta possa ser uma medida que atraia jovens para a polícia. Sublinha que são medidas soltas.
6: Parece que isto são medidas avulsas e pouco estruturadas e parece mais uma tentativa de reagir de forma conjuntural, porque parece-me efetivamente que é mais importante atacar aquilo que é o problema na sua base e falarmos das questões estruturais. Nós temos um ataque nos últimos anos àquilo que é a administração pública, àquilo que são pilares essenciais do Estado de Direito Democrático. Se nós juramos bandeira, se nós juramos à pátria, se nós damos a própria vida pelo Estado, temos que ser recompensados. E aquilo que nós temos visto nos últimos tempos é penalizações para aqueles que estão a servir o Estado.
2: Declarações de Paulo Santos, o presidente da Associação Sindical dos Profissionais da Polícia, no Fórum da TSF. O tema da proposta apresentada pelo PSD e pelo CDS-PP para cativar jovens para as Forças Armadas esteve em discussão no fórum da TSF. Foi retomada a greve dos trabalhadores da Anon Systems Portugal, em Palmela. Está a ter uma adesão de quase 80%. A paralisação vai estender-se até sexta-feira. Depois da última greve, na semana passada, os funcionários da empresa, que é fornecedora de compressores de ar-condicionado para automóveis, continuam a exigir melhores condições de trabalho. A greve foi convocada pelo Sindicato das Indústrias Elétricas do Sul e das Ilhas, afeto à CGTP. Paulo Sobral, dirigente deste sindicato, dá conta da situação e dos pedidos que foram feitos pelos trabalhadores da Anon Systems.
7: A reivindicação desta luta tem a ver com o aumento salarial. Uma empresa, uma multinacional como a Anon, nem sequer consegue chegar ao aumento do salário mínimo nacional. Não há condições de trabalho, há muitos acidentes, há acidentes de trabalho aqui, porque trabalham com óleo. Tem a ver que é uma empresa que faz horas extraordinárias, temos pessoas que já ultrapassaram as horas extraordinárias, mas tem a ver com muitos, temos muitos precários, uma grande parte de precariedade, que são ameaçados, que se não fizerem os fins de semana, vão para o olho da rua. E temos trabalhadores que trabalham sem descansar um único dia. E a falta de carreira, estava-se a fazer um projeto de melhorias de carreiras e, entretanto, a nova direção, que entrou em janeiro, bloqueou essa nova tabela de carreiras.
2: Nestas declarações à TSF, Paulo Sobral explicou ainda como está a ser vivida esta paragem com mais de metade dos trabalhadores em greve.
7: Os trabalhadores estão à deriva, sabemos que os escritórios praticamente não fazem, né? Por receio de represálias. Pronto. Os trabalhadores da produção, de fábrica, de chão de fábrica, podemos dizer que 75% a 80% estão em greve. E hoje consideramos que até é o melhor dia. Portanto, os trabalhadores saem da empresa e vêm para a rua, para a zona do estacionamento, em frente à empresa, manifestar. Fazem, às vezes, viram as costas à empresa, subiam, têm apitos.
2: Paralisação na Anon Systems Portugal estende-se até à próxima sexta-feira. Os trabalhadores da empresa já tinham estado em greve nos dias 28, 29 e 30 de abril. É lançada hoje a primeira criptomoeda estável portuguesa. A iniciativa é do Bizen Bank. O objetivo é que esta criptomoeda seja utilizada entre bancos e instituições financeiras para pagamentos internacionais mais rápidos, seguros e transparentes, como adianta o Jornal de Negócios. Em declarações à TSF, Nuno Lima da Luz, presidente da Associação Portuguesa de Blockchain e Criptomoedas, explica que esta criptomoeda representa um avanço tecnológico importante para a Europa.
8: Este tipo de moeda eletrónica tokenizada é já muito usada até em todo o resto do mundo que não a Europa, porque na Europa já temos o sistema SEPA e outro tipo de instrumentos tecnológicos para o retalho, essencialmente, que permitem aqui transferências rápidas. Mas a verdade é que o advento aqui destas stablecoins a nível mundial tem servido para diminuir bastante os tempos, os custos, tem aumentado bastante a eficiência nesta movimentação de dinheiro por todo o mundo. Ainda que seja só numa primeira fase, transferências intrabancárias ou dentro de um grupo reduzido de entidades que está whitelisted, que está autorizada a participar neste loop, ainda assim eu penso que é muito interessante e muito importante aqui como caso de estudo.
2: Nuno Lima da Luz sublinha que a criptomoeda de origem portuguesa vem facilitar a vida dos bancos. Um ataque israelita no leste do Líbano provocou a morte de 4 pessoas. A notícia é avançada pelo Ministério da Saúde libanês. Israel já confirmou o ataque. As forças armadas israelitas sublinharam que estão a atacar diversos alvos do Hezbollah no Líbano, precisamente no Líbano, em Beirute. O repórter Bruno Araldo Carvalho deu conta de que, por esta altura, estão a ser sobrevoados por drones israelitas.
9: Acabo de entrar no campo de refugiados de Barbarajna, aqui em Beirute, e pela primeira vez em muitos dias voltamos a ouvir o ruído de drones sobre a capital do Líbano, drones de vigilância israelitas capazes de captar conversas, chamadas, tirar fotografias, fazer vídeo e naturalmente seguir alvos e objetivos concretos. Comecei a ver pessoas a apontar para o céu e naturalmente o ruído inconfundível, o zumbido dos drones sobre as nossas cabeças. Neste momento há combates encarniçados no sul do Líbano, várias vítimas, uma família morreu esta manhã na região de Nabatia, e de facto parece não haver aqui nenhuma janela de esperança para que cesse o fogo definitivamente aqui no Líbano.
2: Bruno Amaral de Carvalho, em Beirute, aqui em serviço especial para a TSF, a dar conta de que, por esta altura, estão a ser sobrevoados por drones israelitas. O preço do barril de petróleo continua a cair depois de ter sido aberta uma janela de esperança relativamente à paz entre os Estados Unidos e o Irão. Os norte-americanos deram conta do fim da Operação Liberdade, lançada para escoltar navios comerciais no Estreito de Hormuz durante o bloqueio naval iraniano, o que abre espaço às negociações com os iranianos. A imprensa internacional dá conta de que, por esta altura, um acordo poderá estar próximo. Quanto ao preço do barril de petróleo, está a custar, por esta altura, 97 dólares, já abaixo da barreira dos 100 dólares por barril, uma descida que tem

0: prevenção e controlo de infecções e para garantirem a notificação oportuna de casos suspeitos. Entretanto, foi revelado que dois especialistas estão a caminho do cruzeiro afetado por este antivírus. A notícia foi avançada pela agência de notícias France Press, que cita um comunicado da Oceanwide Expeditions, o operador do cruzeiro. Na nota publicada no portal do operador, a Oceanwide Expeditions revela que estas duas pessoas estão a caminho, vindos dos Países Baixos, e vão manter-se a bordo até que o cruzeiro parte de Cabo Verde, onde está por esta altura ancorado ao largo da ilha de Santiago. A Oceanwide Expeditions revela também que a retirada de três pessoas do navio, que estava planeada, ainda não aconteceu. Espera-se que aconteça ainda durante o dia de hoje. Nas últimas horas, as Ilhas Canárias revelaram que não deram autorização para que este navio possa atracar no arquipélago. O presidente da comunidade autónoma revela que não há critérios técnicos que indiquem que este navio tem de ser transladado para as Ilhas Espanholas. Joana Rey.
1: Fernando Clavijo, presidente das Canárias, já pediu uma reunião com Pedro Sánchez porque não está de acordo com a decisão do governo de trasladar o navio afetado por antivírus até às ilhas.
2: Transmiti ao presidente Sánchez a necessidade de falar com ele de maneira urgente porque entendemos que esta decisão não obedece a nenhum critério técnico, nem existe informação suficiente para manter uma mensagem de calma à população e garantir a segurança da população das Canárias.
1: Numa entrevista à rádio espanhola Onda Zero, o presidente mostrou a sua indignação pela falta de informação e porque, na sua opinião, não há critérios técnicos que indiquem que os procedimentos não podem ser feitos em Cabo Verde, onde já se encontra o navio.
2: Achamos que tanto o Governo de Espanha como a Organização Mundial da Saúde, como os países europeus, como o próprio país afetado, podem fazer essa intervenção perfeitamente, onde o navio já está com todas as garantias e nós prestaremos o auxílio que for necessário. Mas não entendemos que obedeçam uma decisão de que esse navio tenha de navegar 3 dias para chegar às Canárias para fazer exatamente o mesmo que se pode fazer na cidade da Praia.
3: Exatamente o mesmo que se pode fazer agora mesmo em Praia.
1: O presidente fala mesmo de falta de lealdade institucional.
2: Acho que os tempos em que as colónias têm de acatar o que decidem os governos acabou. Estamos a falar de lealdade institucional e de colaboração, e o governo das Canárias nunca se negou a colaborar com a administração do Estado. Mas não vão acatar decisões sem saber o risco a que vamos submeter a nossa população.
1: O governo espanhol decidiu ontem acolher um navio afetado nas Ilhas Canárias depois de uma petição da Organização Mundial da Saúde. Se tudo seguir o plano previsto, o navio deve chegar às Ilhas Espanholas dentro de 3 dias.
0: Reportagem de Joana Reia, correspondente da TSF em Espanha. De agora dizer que as ambulâncias que transportaram os 3 ocupantes deste navio de cruzeiro Ondios e os 2 aviões ambulância estão já no aeroporto internacional Nelson Mandela, na cidade da Praia, em Cabo Verde. É notícia de última hora. Entretanto, na Suíça, um passageiro que viajou neste navio de cruzeiro, onde foram reportados estes diversos casos de infecção por antivírus, foi hospitalizado em Zurique, depois de ter testado positivo. O Ministério da Saúde helvético revela que este homem viajava no navio de cruzeiro, onde surgiram vários casos de infecção, acrescentando que o doente e a mulher tinham regressado de uma viagem à América do Sul no final de abril.
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Olá, bom dia, sejam bem-vindos aqui ao nosso non-stop desta manhã de quarta-feira. Eu sou Márcia Sofia, faço-os companhia até à uma da tarde e claro, já se sabe muito bem, é o non-stop, músicas sem parar.

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chegamos ao fim aqui do nosso non-stop. Já de seguida, já sabe, músicas portuguesas com o Made in Portugal. Estarei convosco até às 15 horas da tarde. É para aproveitar muito bem uma ótima manhã de quarta-feira e um bom almoço.

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Olá, olá, boa tarde. Eu sou Márcia Sofia, faço-vos companhia a partir de agora no nosso Made in Portugal, aqui na Rádio Foz do Mondego.

0: estamos consigo.
1: Onde fores?
0: As melhores músicas, elas passam aqui na Rádio Foz do Mondego. Uma ótima quarta-feira para si e num clique que já estamos a meio da semana, como passa num instante, por isso há que aproveitar.

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0: vamos à continuação das nossas dicas de usar o maciador de várias formas, sem ser para a roupa. Já falámos de eliminar restos de sabonete no duche, de escoar papel de parede. Eu tenho aqui mais três. Vamos aqui à nossa próxima, que é conservar os pincéis da pintura. O que tenho que fazer é mergulhar os pincéis em água com o maciador. Os pincéis ficam macios e duram muito mais sem perder a forma. Vamos aqui ao nosso próximo, que é eliminar eletricidade estática do sofá. Imaginem, borrife amaciador diluído sobre o sofá e as almofadas. A eletricidade estática desaparece imediatamente. Vamos aqui ao nosso desengordurar panelas. É só adicionar uma tampa de amaciador à água quente com um pouco de detergente para a louça. A gordura queimada solta sozinha. Ai que estas formas eu não sabia. Muito menos aquela dica de eliminar a eletricidade estática do sofá. Para mim é nova.
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Estamos mesmo a terminar aqui a primeira hora, mas o que é bom, o que é ótimo é que tem mais uma hora com músicas portuguesas aqui na Rádio Foz do Mondego. Eu, Márcia Sofia, estarei convosco.

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3: Olá, olá, já estou de volta aqui na segunda hora do nosso programa de hoje, Made in Portugal, aqui na Rádio Foz do Mondego. Já sabe que é segunda e última hora.

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ficámos com Nuno Ribeiro a tocar para nós nesta ótima tarde de quarta-feira. Eu bem disse aqui, a maioria em Portugal são músicas portuguesas para que a sua tarde de quarta-feira venha a ser a melhor. Aproveite, pois temos muito mais agora com Virgul a tocar para nós.

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Estamos aqui nesta metade desta hora do nosso Made in Portugal. Já sabe que de seguida, como falo sempre, tem o nosso programa Peça para Ouvir. É sempre aquele momento onde pode pedir a sua música, aquela que mais gosta e que mais aprecia. Mas vamos com mais. Ficamos agora com Carolina de Deus e António Zambujo.

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Já chegamos ao fim aqui do nosso programa Made in Portugal. Já de seguida estarei convosco na primeira hora do nosso Peça para Ouvir. Por isso é ficar por aí, é ficar bem atento e ligar quando já começar a hora. Mas já sabe que as músicas aqui elas não param. Ficamos com Fernando, Daniel e Carlão a tocar para nós. Eu volto já de seguida.

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1: Olá, boa tarde a todos. Eu sou Márcia Sofia, faço-vos companhia nesta hora de nosso Peça para Ouvir. E já sabe muito bem o que é que significa. É hora de pedir a sua música, aquela que mais gosta e que mais aprecia. Muito simples, muito fácil, é só contactar o 233-046-816, através do nosso WhatsApp 964-014-992, ou até mesmo através das nossas redes sociais. Vamos aqui nesta ótima tarde, quarta-feira, e vamos aqui ao nosso primeiro ouvinte dizer um olá. Boa tarde, Fernando Silva.
2: Boa tarde, amiguinha Márcia.
1: Tudo bem, Fernando?
2: Sim, na sua companhia, quase ainda há quem estava a dizer que marcar o número que faz bem, marcar não foi assim, por isso, mas foi quase aparecido. Que dá-nos música, baratinho dá-nos música, que é tão bom.
1: É mesmo.
2: Essa voz e ouvir a música, a gente gosta de ouvir.
1: É isso mesmo. E qual é a música de hoje?
2: Vamos ouvir e recordar o Zé Malhou com o tema Cara Cigana, uma música já com caminhos bons.
1: Gostaria de indicar?
2: Sim, é para si, vai para a Sara, vai para a Catarina, vai para o Tomás, vai para o Fernando Dias na Rádio Popular Sul e vai para a Carolina e para o Afonsinho, que é também um espetáculo menino, que eu vi pessoalmente, felizmente. E é para todas aquelas amiguinhas e amiguinhas que eu costumo indicar. Não esquecendo da nossa amiguinha Vera Lúcia, que hoje acho que é o dia dela participar, ela que participa, peça uma música boa também. E para a nossa amiguinha também, de Paula São Matinho Bispo. Essa senhora que está sempre disposta, que a gente gosta tanto de ouvir, que se chama Lucinda Costa. Tudo bom para todos os ouvintes e participantes, e para si igualmente. E até para a próxima. Para a próxima, se calhar seja amanhã, vamos ver.
1: É. Muito obrigada, Fernando, pela sua música. Uma ótima tarde, quarta-feira. Tudo a correr da melhor maneira, espero que sim, tenha certeza. E nesta ótima tarde, quarta-feira, é, sabe muito bem, é uma combinação muito boa. Rádio Foz Mondego, pedir a sua música, pronto, já sabe. Vamos agora ficar com José Malhoa, aqui a pedido do Fernando.

ficamos com José Malhou a tocar para nós aqui a música do Fernando Silva e vamos aqui através do nosso WhatsApp aqui ao pedido do Juan, que ele pediu ontem, mas como não foi possível, vai ser passado agora. E ele falou assim: olá Márcia, boa tarde. Hoje gostava de ouvir a canção Hoje Já Não É Tarde, do Salvador Sobral. Quero dedicá-la a todos os seus ouvintes, em especial à Lucinda Costa, que alegra o nosso dia, a si, à Catarina e à Sara. Muito obrigada, Juan, pela sua música, pela sua participação. Ficamos agora com Silvia e Salvador. Hoje Já Não É Tarde.

0: Seguimos com boas músicas aqui nesta hora do nosso Peça para Ouvir e vamos para mais um ouvinte. Boa tarde, Maria do Céu.
1: Boa tarde, Márcia.
0: Tudo bem?
1: Tudo bem. Está tudo bem.
0: Ainda bem. E qual é a música de hoje?
1: Olha, vamos ouvir Jorge Ferreira, Vida é Vida.
0: Gostaria de dedicar?
1: Sim, olha, vou dedicar ao meu marido, vou dedicar para vocês aí, para a Márcia, para todos os ouvintes, para

0: Continuamos muito bem aqui nesta hora do nosso Peça para Ouvir, aqui no começo, onde pode pedir a sua música, aquela que mais gosta e que mais aprecia. E quem não perdeu esta oportunidade e já fez muito bem foi aqui a Lucinda Costa. Boa tarde.
1: Boa tarde, Márcia, e todos os ouvintes que já participaram.
0: Tudo bem?
1: E para todos da rádio, está bem?
0: Tudo bem, Lucinda?
1: Está tudo bem. E com a Márcia também?
0: Também, também.
1: E pronto.
0: É isso mesmo. E qual é a música de hoje?
1: Eu queria ouvir os Broa de Mel na passear contigo. Vamos passear,
0: sim.
1: E com a minha pandeireta, eu quero acompanhar esta canção, eu quero acompanhar com a minha pandeireta. Oh.
0: Está bem animada.
1: Posso dizer os nomes das pessoas?
0: Ah, pode, Lucinda.
1: Posso? Mas a Márcia ia para dizer qualquer coisa, a mim. Não?
0: Ah, podes dizer agora para caso queira dedicar a alguém?
1: Sim, quero. É assim, é para o Sr. Armando Trancoso também, e para toda a família. É para a Vera Lúcia e para a Beatriz, para a filha. Para o Sr. José das Neves dos Políticos e família. Para o Sr. Fernando Silva e família. E para o Sr. Manuel Pinto Silva também, com as melhoras dele e família também. Para o Sr. Manuel Bispo e todo, e família. Para o Juan, que não, eu ouvi ele estar a falar em mim, e portanto, e muito obrigado por gostar de me ouvir. Até estou gaga, pronto. E para toda a família, que ele se encontra no México, é. E para o Sr. Olímpio também, e família. Para o Sr. Carlos Moraes e a Dona Maria Pessel e família. Para o Sr. Vítor Manuel e família. Para o Sr. Flávio. Para o Sr. Guilherme e família. Para o Sr. António Pereira de Gatões e família. Para o Sr. Rodrigo e família. Para o Sr. Rodrigo e família. E da Vieira de Leiria. O Rodrigo é de Vieira de Leiria e família, assim é que é. Foi eu que escrevi e tenho mal aqui escrito. E para o senhor António Manuel, e ontem também falou um senhor, que eu não tinha aqui o nome, mas já cá está. Um beijinho também para todos e que gostem de me ouvirem. Olha, um beijinho para todos, para todos os ouvintes. E também para a Catarina e para a rádio. E para a Catarina, para a Márcia e para a Sara.

Ah, certíssimo, certíssimo. Muito, muito obrigada, Lucinda, pela sua música, pela sua participação. Uma ótima tarde, quarta-feira. Ficamos agora com Broa de Mel, passear contigo.

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1: 15 horas e 24 minutos, estamos muito bem nesta hora do nosso Peça para Ouvir. E claro, eu estou aqui à sua espera, só pedir a sua música, aquela que mais gosta e que mais aprecia. Mas vamos agora para mais um ouvinte. Boa tarde, Armando Trancoso.
2: Uma tarde excelente para si, para as suas colegas e para todo o auditório também.
1: Tudo bem?
2: Claro que sim, o Armando está sempre bem disposto.
1: Isso mesmo, é que tem que ser, não é?
2: Claro, e tem que ser de muita força.
1: É.
2: Exatamente. Ando aqui a apanhar ameixas. Estão muito boas também.
1: Ah, pois.
2: E as castanhas também estão boas, por acaso. Talvez os ouriços eu depois aproveito para fazer chá.
1: Castanhas? Este tempo?
2: É, também ando aqui. Também os ouriços estão muito bons. Pois o ouriço é bom para fazer chá para as minhas pés também. É muito bom também. Eu tenho a andar para apanhar depois. Tiro as castanhas e aproveito os ouriços para fazer chá para as minhas pés, que me faz muito bem.
1: Ah, se diz? Pronto, não é?
2: Pronto, exatamente. Se diz, não faz nada aquilo que eu digo.
1: Ando, qual é a música de hoje?
2: Os Bandidos do Canto.
1: Gostaria de dedicar?
2: Sim, vou dedicar para a Márcia, não sabe se sabe quem é. Para a Catarina, para a Sara, as respectivas famílias, para a dona Sandra Aguiar, senhor Carlos Aguiar, seu marido. Para a dona Rosa Maria Figueira da Força, a dona Maria Figueira da Força, Daniel dos Príncipes, o seu Carlos Severo da Tocha, a senhora Pereira de Gatões, o seu Carlos Moraes, a sua esposa, a dona Lúcia Moraes, o senhor Manuel Pinto da Silva, o senhor Manuel Bispo, o senhor Fernando Silva, o senhor Rodrigo Aliuta, a sua companheira, para a dona Dina Martins, a dona Vera Lúcia de Oliveira Vares, sua filhota, a dona Lúcia Bolsa, Dona Lourdes, Dona Otília Souza, Dona Isabel Pimenta e respectivas famílias das pessoas que eu mencionei, assim que para todo o auditório. Desejo a todos a continuação de uma excelente quarta-feira. Beijinhos e abraços para todos. Olha, agora se conseguir falar consigo só para o dia 7 deste mês, claro. Dia 7 deste
1: mês. Ah, pois, né?
2: Exatamente, não é qualquer mês, é deste mês.
1: É deste mês.
2: Deste mês, exatamente. Então, um beijinho, tudo bom para si, é sempre um gosto de falar consigo.
1: Muito, muito obrigada, Armando, pela sua música, pela sua participação. Também é um gosto imenso. Uma ótima tarde, quarta-feira. Ficamos agora com os Bandidos do Canto a tocarem para nós, juntamente com António Zambujo, aqui com o tema Primavera.

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1: O tempo passa demasiado depressa, já estamos aqui a metade desta primeira hora do nosso Peça para Ouvir. E claro, eu continuo aqui à sua espera para que venha pedir a sua música, aquela que mais gosta e que mais aprecia. Mas vamos agora para mais um ouvinte. Boa tarde, Manuel Bispo.
2: Ora, muito boa tarde, Márcia. E uma boa tarde para a Sara e para a Catarina. E uma boa tarde para todos os ouvintes e participantes. Desejo uma boa tarde para todos.
1: Tudo bem?
2: Sim, está tudo bem, por Deus.
1: Isso mesmo. E qual é a música de hoje?
2: É para ouvir César e Paulinho e a canção Fui Eu. É para dedicar para mim, para a minha esposa, vai para vocês, vai para as vossas famílias, vai para o Fernando Silva e Manuel Pinta Silva, vai para o Rodrigo, da Vieira e Lourdes e Filho, também, o Senhor José das Neves e toda a família, Núcia Santos e Mãe, vai para a Rosinda, Joaquina Dias, do Gabião, vai para a Natália, Dona Isaura, e vai para a Lúcia Balsas, Jorge do Floreiro, Marisé do Porto, vai para a Manuela Murta, vai para Vera Lúcia e Filha, e vai para Maria João José da Figueira e Marido, Armando Trancoso, que ouviu há bocadinho, tudo bom para ele, vai para o Carlos Moraes, vai para o Patrício, vai para o Adérito Cardoso, para a Isabel de Luso, vai para o Sr. António Manuel da Figueira, tudo bom para ele. Vai para a Sandra da Figueira e toda a família, António Pereira de Gatões e Otília Sousa de Montemore, também tudo bom. E vai para o Sr. José Cego e Carmen da Ramos e o Bruno Graça, todos os que estão a escutar a rádio, desejo uma boa tarde para todos. E para vocês também uma boa tarde, um bom regresso a casa e até amanhã, se vocês quiserem. Um beijinho para cada uma e até amanhã. E obrigado.
1: Obrigada eu, Manuel, muito obrigada pela sua música. Uma ótima tarde, quarta-feira, tudo a correr da melhor maneira. Ficamos agora com a música do Manuel Bispo, ficamos com César e Paulinho. E claro que estamos, claro como estamos aqui a meio desta hora, ainda vem a tempo de pedir aquela música a que quero ouvir no dia de hoje. Já sabe, pode ligar ou enviar mensagem. Ficamos com César e Paulinho com o tema Fui Eu.

0: Ficámos com a música do Manuel Bispo aqui tocar no Peça para Ouvir. E eu, claro, estou aqui à sua espera, mas tenho que se apressar, pois o tempo passa depressa depois da sua música. Pois claro, né? Pois não consegue pedir, mas ainda tem oportunidade. Já sabe, pode ligar ou enviar mensagem pelo nosso WhatsApp ou até mesmo pelas nossas redes sociais, que nós estamos aqui a ler cada pedido. Mas vamos aqui ao nosso próximo ouvinte. Boa tarde, Alípio.
1: Boa tarde, menina Márcia. Como está?
0: Tudo bem, e o Alípio?
1: O Alípio também está bem, muito obrigado.
0: Ainda bem. E, Alípio, qual é a música de hoje?
1: E vamos ouvir o compacto Pensando em Ti.
0: Gostaria de dedicar?
1: Olha, vou já dedicar a este amigo, que é o seu Manuel Bispo, não é? E depois dedico também ao seu Fernando Silva, que já ouvi, ao seu Manuel Pinto Silva, à dona Vera Lúcia, seu filho Beatriz, à dona Joaquina do Gavião, o seu António Oliveira, que é do Arco, a Márcia também, a Catarina, e todos os ouvintes aí da, e todos daí da rádio, também a dona Lucinda Costa, que já ouvi, muito obrigado, e é um prazer sempre falar com estes amigos. E olha, e por si tudo correr bem, o melhor, e um até amanhã, se for possível. Muito obrigado.
0: Muito, muito obrigada, Lípia, pela sua música. Uma ótima tarde, quarta-feira, tudo a correr da melhor maneira. Caso queira fazer o mesmo, já sabe, pode ligar ou enviar mensagem. Ficamos agora com os compacto, Pensando em Ti.

0: É isso mesmo, vamos com mais músicas aqui na Rádio Foz do Mondego e vamos aqui ao nosso próximo ouvinte. Boa tarde, José das Neves.
1: Boa tarde, Nina Márcia e Sofia e colegas de serviço. E uma boa tarde para todos os ouvintes e participantes.
0: Tudo bem?
1: Está tudo bem, obrigado.
0: É isso mesmo. E qual é a música de hoje?
1: A musiquita hoje vai ser Starlight, Uma Viagem aos Açores. E vou dedicar para a minha família toda, para o António Emanuele, da Figueira, para a Maria de Janes, da Figueira da Foz também, para o Armando Trancoso, para o Benavista da América e toda a família, para o António Pereira de Gatões e família, para o Carlos Moraes Academia e para a esposa, Maria do Céu, para o Fernando Silva, para a Vidinha Pombal, para a Vera Lúcia e para a filha, para o Cid da Costa, São Martinho Bispo e toda a família, para o Bruno Graça, para o António Varanda e família, e para a Joaquina Dias do Gavião e para o Zé Maia de Pisão. E vai um beijinho aí para a Márcia, para a Catarina, para a Sara e para todos os ouvintes e participantes, uma boa tarde e até amanhã se for preciso e obrigado.
0: Muito obrigada, José. Muito obrigada pela sua música, pela sua participação. Uma ótima tarde de quarta-feira. Tudo a correr da melhor maneira. Ficamos agora com Starlight, Viagem aos Açores.

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1: Estamos mesmo já no final desta primeira hora do nosso Peça para Ouvir, mas vamos aqui ao nosso último pedido através do nosso WhatsApp. Aqui o Jorge Costa enviou aqui essa mensagem ontem, mas ontem, como foi muitos pedidos, vamos passar agora. Ele falou assim ontem: olá Márcia, para esta tarde posso sugerir American Pie de Don McLean. Forte abraço à melhor equipa. Muito obrigada Jorge pela sua música, pela sua participação. Uma ótima tarde, quarta-feira. Tudo a correr da melhor maneira. Vamos agora à música do Jorge Costa e eu encerro aqui esta primeira hora do Peça para Ouvir. Agora, para poder participar e pedir a sua música já na segunda hora, das 16 até às 17 horas da tarde, ficamos agora com Don McLean, American Pie.

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1: 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O Conselho da Figueira da Foz continua a destacar-se como um dos que soma mais bandeiras azuis na região centro. Este ano, a Praia do Hospital perdeu o símbolo de qualidade, como já noticiámos, devido à erosão costeira, mas a extensa costa do Conselho Figueirense continua a liderar com larga distância em relação aos dois segundos municípios com mais distinções. A bandeira azul é hasteada este ano, durante a época balnear em 10 praias, Quiaios, Mortinheira, Cabo Mondego, Tamargueira, Boarcos, Figueira da Foz, Relógio, Cabedelo, Covagala, Costa de Lavos e Leirosa. A Câmara Municipal de Figueira da Foz emitiu uma nota de pesar pelo falecimento de Carlos Paiva, jornalista com um longo e marcante percurso ligado à Figueira da Foz. Figura muito estimada do jornalismo local e regional, Carlos Paiva destacou-se pelo seu profissionalismo, dedicação à informação e forte ligação à comunidade figueirense. Pode ler-se nesta nota de pesar, tornada pública pela Câmara da Figueira da Foz, sobre o falecimento do jornalista Carlos Paiva. Um homem de 67 anos morreu na sequência do capotamento do trator que conduzia na freguesia de Carvalhal Bemfeito, no concelho de Caldas da Rainha, distrito de Leiria. As circunstâncias em que ocorreu este acidente estão ainda a ser investigadas pelas autoridades competentes. A PSP de Coimbra deteve recentemente um casal no âmbito de uma ocorrência de violência doméstica ocorrida em São Martinho do Bispo, Coimbra. A mulher, de 57 anos, foi a primeira a ser detida por suspeita de ter agredido um polícia com um soco no peito. Segundo nota de imprensa da PSP, poucos minutos depois, no âmbito da mesma ocorrência, foi detido o marido da suspeita, indiciado pelo crime de violência doméstica. Quando a PSP procedia à detenção da mulher, o homem, de 62 anos, agrediu-a fisicamente, motivo pelo qual foi também detido. A PSP de Coimbra deteve um homem de 31 anos, sobre o qual pendia um mandado de detenção para cumprimento de pena de prisão efetiva de 6 anos pela prática dos crimes de condução perigosa e tráfico de droga agravado. Terminadas as diligências processuais, o detido foi conduzido ao estabelecimento prisional de Coimbra, onde irá cumprir a pena a que foi condenado, como dissemos, 6 anos de prisão. 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
1: Olá, muito boa tarde. Seja bem-vinda à segunda e última hora do Peça para ouvir desta quarta-feira. Hoje é dia 6 de maio e está comigo agora Catarina Bala a fazer-lhe companhia até às 17 horas. E por isso mesmo, vamos começar já. Em bem, já tenho o Manuel Pinto da Silva do outro lado do telefone para falar comigo. Boa tarde, Manuel.
2: Ai, boa tarde, Nino.
1: Como é que está?
2: Um bocadinho amassado, mas ia ver um bocado, mas vamos aí não.
1: Tem que ser, não é? As suas melhoras, Manuel. Um grande beijinho também. Qual é a música que gostava de ouvir hoje?
2: É o Isso Foi Possível, né? Uma vez com a garagem da vizinha de Guarulhos.
1: E gostava de dedicar a alguém?
2: Dedicar ao meu irmão Fernando, a Isabel Silva, o meu Leitão, olha, todo o pessoal em geral que me ouve na atenção e foi porque me apoia e porque me apoia a ti na terceira edição.
1: Obrigado, Manuel. Um grande beijinho também para si. O resto de uma boa quarta-feira. Vamos então ouvir Kim Barreiros com A Garagem da Vizinha. Faça como o Manuel e ligue 233-046-816 para falar comigo e pedir a sua música. Caso contrário, tem também as nossas redes sociais, Facebook, Instagram e o nosso número 964-014-992 para enviar mensagem de texto ou via WhatsApp também. Já sabe que no WhatsApp também pode enviar um áudio. Está à vontade.

0: A garagem da vizinha a tocar na rádio Foz do Mondego. Boa tarde e boa viagem. Mais uma vez está comigo Catarina Val no programa Peça para Ouvir. E já tenho companhia do outro lado do telefone, assim é que eu gosto. É da Vera Lúcia. Boa tarde, Vera.
1: Olá, boa tarde, Catarina. Tudo bem?
0: Está sim, e com a Vera?
1: Também vai se andando um dia cada vez. Tenho escrito quando o barco, pois então.
0: Pronto, sempre a tentar arrumar pelo menos para um bom caminho, não é?
1: É, sempre, sempre, ao menos, se é verdade, se é verdade.
0: Então, e para animar a nossa tarde de quarta-feira, Vera, qual é a música que quer ouvir?
1: É tão de esse DJ que já nem me lembro, que é a dança do esfrega-esfrega.
0: É o DJ Télio a tocar esfrega-esfrega.
1: Pois, é o DJ Télio, é isso.
0: E gostava de dedicar a alguém, Vera?
1: Sim, vou deixar um beijinho já aí ao Sr. Manel Pinto da Silva, com o Rápido das Senhoras, tudo a correr bem para esse senhor aí. E muita saudinha, tudo a correr bem. E vou deixar um beijinho à minha filha Beatriz, vou deixar um beijinho para beijar então à Carolina da Popular de Soura e também a uma ouvinte que é a Dona Lourdinhas da Guia, também está hoje parabéns, também daqui um bocado a vez lhe ligo.
0: Muito bem.
1: E vou deixar um beijinho ao Sr. José das Neves do Explício, o Fernando Bermúdez Pombale, para o Sr. Rodrigo da Vieira de Leiria. O senhor já falei, o senhor José das Neves, o senhor Manel da Branca, o senhor Manel Bispo Tramelgo, a dona Lucinda Costa, um beijinho grande, aquela senhora também costuma participar no fim, que até acho que pareceu-lhe o pai, nem sei bem.
0: A dona Otília. Otília,
1: a dona Otília, também um grande beijinho para ela. E para todos, olha, sem exceção de ninguém, um beijinho grande para todos que me estão a ouvir, para todos os bombeiros, todos os doentes, com rápidas melhoras. Para vocês e Catarina, com um beijinho grande, tudo a correr bem e até para a semana, se vocês quiserem.
0: Com certeza. Boa semana, Vera.

0: 16h18, continuamos o programa Peça para Ouvir e eu, Catarina Bala, já tenho mais companhia do outro lado do telefone, assim é que eu gosto, e agora é o António Manuel. Boa tarde.
1: Então, boa tarde, Catarina, que também é do Bala.
0: Com certeza, tudo bem consigo? Melhorzinho?
1: Estou quase ao pó.
0: Ao pó, é muito bom. Então, António, qual é que vai ser a música para esta tarde de quarta-feira?
1: Então vamos virar de disco e vamos ouvir uma coisa popular. É um agrupamento que eu não conhecia e estive aqui a fazer umas explorações e detectei que o grupo se chama Explorador Tuga e que nos vai interpretar a canção que se chama Chora, Linda Amor. E a praticar ao vasto auditório, em especial aos habituais participantes, e hoje em particular aos amigos Neves Alfaiate e Ricas Primas, Pereira, Trancoso, Dom Manuel Bispo Turmelgo, Comandante Pinta Roxo e sua noiva, engenheiros Farrapeiro e Moreno, professores em Direita e Pica, Cardoso, Batatinha, Tilinha, Pimentinha e Janinha, com votos de Matar Feliz. Para a nossa espetacular locutora serviço, vai

0: bom trabalho e até amanhã, se for possível.
1: Com certeza. Muito obrigado eu mais uma vez, António Manuel, por ligar e fazer o seu pedido. Vamos continuar com a música. A Exploradora Tuga toca já a seguir. Chora, Lindo Amor.

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3: Horas e 27 minutos. Boa tarde e boa viagem com o Peça para Ouvir. O meu nome é Catarina Vale e estamos juntos até às 17 horas. E por falar em estar juntos, eu já tenho companhia do outro lado do telefone. Isto não para, graças a Deus, assim que eu gosto. Casa cheia. E a próxima é a Isabel do Luso. Boa tarde, Isabel.
4: Olá, Catarina. Boa tarde, ouvintes. Eu tenho tido aqui companhia desde as 3 horas.
3: E muito bem, assim que nós gostamos.
4: Muito bem mesmo.
3: Está tudo bem consigo, Isabel?
4: Está, tirando o que está mal, o resto está bem, vai se comendo mais amêndoas, passar a boca, pronto.
3: A Isabel ainda está na fase de comer amêndoas da Páscoa, não é? Para acabar os pacotinhos.
4: Ainda vai durar aí uma semanita.
3: Ah, olha, pensei que ia dizer mais tempo, por acaso.
4: Não. Vai ser para uma semana, tem que ser muito poupadinho.
3: Então já não há assim tantas.
4: Pois não.
3: Isabel, qual é que vai ser a música de hoje?
4: Vamos ouvir Fernando Daniel, espera.
3: E gostava de dedicar a alguém?
4: Para quem gostar da música, aproveito para desejar uma boa tarde a todos os ouvintes e a ti, Catarina. Tudo bom, um beijinho grande e até amanhã, se possível.
3: Com certeza, obrigada Isabel, um grande beijinho também para si, as suas melhoras. Vamos continuar com mais música, já a seguir fique com Fernando Daniela a cantar para nós, espera.

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1: 16 horas e 33 minutos, continuamos o programa Peça para Ouvir e já tenho mais companhia do outro lado do telefone e é da Otília Sousa. Boa tarde, Otília.
2: Olá, boa tarde, minha linda Catarina.
1: Tudo bem consigo?
2: E companhia da rádio.
1: Está tudo bem?
2: Está tudo mais ou menos.
1: Muito bem. Pronto, tem que ser um dia de cada vez, não é?
2: Sim, um dia de cada vez. Está a custar um bocado, mas pois, eu vivo sozinha. Não tenho amigos nem amigas. Só na rádio que eu tenho amigas, mas no rádio nenhum pode estar sempre a falar comigo, não é?
1: Pois.
2: Então, porque eu estou muito sozinha, está-me a custar um bocadinho mais. Mas pronto, olha, a gente ouvir a rádio, vamos cantando, vamos chorando, vamos dançando. E se dançar ainda não fiz. Cantar também ainda não fiz.
1: Com bah, tempo.
2: Estudar já fiz, mas pronto, vamos ver. Um pouquinho, se Deus quiser, a gente vai conseguir.
1: E qual é que vai ser a música desta tarde?
2: A música desta tarde vai ser a Júlia Iglesias, Alma, Coração e Vida.
1: Oh, Tília, por acaso, não será daqui da banda Lusa? Não, não terá enganado aqui?
2: Não, há duas pessoas que cantam isso. Duas ou três, eu acho que já são até três cantores que cantam isso. Eu já ouvi de várias maneiras. Agora não sei quem é que fez, foi Júlia Iglesias. Podia ter sido esse grupo, estás a falar.
1: A falar, ok. Que eu estou aqui a tentar encontrar a sua música ainda. Pode continuar, eu gostava de dedicar alguém, Otília.
2: Ah, pronto, mas olha, se não houver de Júlia Iglesias, pois esse que estás a dizer.
1: Okay.
2: Eu sei que também há Júlia Iglesias, agora se há outros, tudo bem.
1: Okay.
2: É para dedicar ao seu Trancoso. Com muito carinho, à Vera Lúcia com muito carinho, à Sandra da Figueira com muito carinho, as melhoras também para ela, ao Sr. Fernando com muito carinho, ao Sr. António Manuel também com muito carinho, ao Sr. António Oliveira da Figueira da Foz com muito carinho, à Sandra, já falei, eu tenho que estar com calmeita que isto não está nada bem. À minha família, a Condeixa, com muito carinho, ou à Lourdes Moito e seu marido Felipe, com muito carinho, ao seu Manuel Bispo e sua esposa, com carinho, ao seu José Cego, ao seu Fernando, já falei, à Xana de Coimbra, com muito carinho, às meninas da Figueira da Foz, às meninas da Água, às meninas da Câmara, à Rosa da Figueira, à minha filha e minha neta, com muito carinho, a todos os ouvintes com muito carinho, acho que já falei isso, António Manuel. A ver, a nossa amiga Isabel de Luso com muito carinho. Tudo corra bem para todos os ouvintes da Rádio da Figueira, para vocês com muito carinho. Obrigada por ser um bom programa, obrigada pela música, obrigada por me ajudarem a passar o tempo, a todos que mandam discos para mim. Obrigada a todos vocês com carinho, continuação de um bom dia. Beijinhos para todos.
1: Obrigada, Otília. Um grande beijinho também para si. Muita força. E vamos continuar então com a banda Lusa, Alma, Coração e Vida, a tocar na Rádio Foz. Bom dia.

0: 16 horas e 40 minutos, continuamos o programa Peça para o Visto. Está comigo Catarina Val e quem está comigo é o Carlos Moraes. Boa tarde, Carlos.
1: Então, muito boa tarde, Catarina. Também muito boa tarde para todos os ouvintes. Olha, e cá estamos, numa excelente tarde de sol, que gostava que pudesse continuar e esperamos que sim.
0: Não, lamento informar, ser eu a portadora de más notícias.
1: O amanhã ainda há de ser, olha, estamos no hoje e hoje é assim e já nos vai.
0: Ok, combinado, ficamos assim.
1: Depois.
0: Carlos, qual é que vai ser a música de hoje?
1: Olha, para nos alegrarmos um pouquinho mais, por que não, vamos ouvir uma música entre muitas de um grupo Bonnie M. You See Both on the River.
0: Com certeza. E gostava de dedicar a alguém?
1: Muito especial aqui para a minha esposa Maria do Céu, para o seu Francisco, que já hoje o ouvi, e de Brasília, para a senhora Isabel Pimenta, que também já por aí passou, espero que gostem desta música, e para o meu amigo José das Neves, dos Polichos, Vera Lúcia e a sua filha Beatriz em Oliveira do Bairro. Olha, amigo, e para todos os ouvintes e participantes, todos vós aí na Rádio Foz do Mondego, um obrigado da minha parte por contribuírem para que muitos ainda possamos estar um bocadinho mais bem dispostos e muitos na companhia que tanto gostam. A rádio é sempre uma companhia inigualável e insubstituível. E como tal, olha, um grande obrigado para vós aí, para toda a equipa da Rádio Foz do Mondego. Obrigado e uma continuação de uma excelente e feliz tarde para todos.
0: Obrigado eu, Carlos, mais uma vez por estar desse lado e participar. Muito obrigado. Resta uma boa quarta-feira e vamos continuar então juntos até às 17 horas neste programa. Já a seguir fica o grupo Boné.

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1: São 6:47, continuamos o programa Peça para Ouvir. Já tenho mais companhia do outro lado do telefone e desta vez é do Flávio Simões. Boa tarde, Flávio.
2: Ora, muito boa tarde, Catarina.
1: Tudo bem?
2: Está tudo igual, menina, está bem?
1: Sempre a andar. Olha, também estou sob rodas, como diz o Tó Corrêa, mas as minhas estão paradas.
2: Estão? Olha, as minhas já pararam. Já estou a preparar a trouxa para ir embora.
1: Ah, isso é que é uma rica vidinha.
2: Já acabou, já chega de empilhador por hoje.
1: Ah, horário de função pública, está bem.
2: Função pública, mas também vim às 8.
1: Ah, é, pois, mais uma ajuda. Se me dissesse às 6 da manhã. Se me dissesse às 6 da manhã, ainda concordava. Pronto, de facto, muitas horas.
2: Também, às vezes, também que somos vivos fazer fins de semana, sábados especialmente. Também é das 6 às 2.
1: Ah, isso é que é pior. Isso é que é pior.
2: Até agora no verão até sabe bem fazer este horário, das 6 às 2.
1: Ah, pois.
2: Assim, tarde não andamos pelo calor.
1: E nadar um pezinho na areia depois.
2: É, exatamente.
1: Flávio...
2: Na área da Figueira da Foz, não é, Catarina?
1: Isso mesmo. Flávio, qual é que vai ser a música de hoje?
2: É o Botafogo no Terreiro, para dedicar a todos os ouvintes da Rádio Foz de Mondego. A toda a minha família e amigos, e se o meu irmão João me tiver a ouvir, uma boa viagem para ele. É cana caminhão, para ele uma boa viagem, bom trabalho. E para todos os ouvintes, para ti um beijinho, bom trabalho e até amanhã.
1: Obrigado, Flávio. Um grande beijinho também para si. O resto de uma boa quarta-feira.
2: Obrigado igualmente para a menina. Um beijinho grande. Obrigado.
1: Obrigada. Vamos então continuar com Amigos de Sobreposta a tocar Botafogo no Terreiro.

Isto de volta, estou de volta para mais pedidos. Vamos agora até às nossas redes sociais, mais propriamente até ao nosso Instagram, onde o António Oliveira diz: boa tarde, eu gostaria de que passasse António Calvário com o tema Chorona e dedico à menina Sara, atualmente na Figueira da Foz. Muito obrigado, António Oliveira, pela sua participação e vamos continuar então com mais música a seguir. Tenho mais um pedido pela frente.

Estou de volta então para anunciar o último pedido desta tarde do Tiago Ramalho, o nosso ouvinte, que diz: olá Catarina Val, gostava de ouvir o Mundo Novo com o tema Mexe, Mexe o Mexilhão, para dedicar a todos os ouvintes e participantes da nossa rádio Foz de Mondego, e uma ótima quarta-feira a todos. Muito obrigado, Tiago, mais uma vez pela sua participação, e fecho então assim o programa de hoje. Obrigada a todos por terem participado e estarem desse lado. Amanhã há mais, não se esqueça. E já a seguir, continua comigo no Top Digital.

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0: Muito boa tarde, seja bem-vindo ao Top Digital desta quarta-feira, dia 6 de maio. Não me enganei, de maio. O meu nome é Catarina Valle e estamos juntos até às 18 horas. Já vamos a meio da semana, portanto, animação não vai faltar. Penso positivo, não é? Já a seguir tenho mais coisas para lhe dizer, portanto, fique comigo até ao final do programa.
1: Voltei para o Alentejo.

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1: Hoje é Dia Mundial Sem Dieta. É verdade, sim, senhor. E o que é que eu quero que vocês façam, caros ouvintes? Que vão até às nossas redes sociais, mais propriamente ao nosso Facebook e ao nosso Instagram. Nós temos lá umas perguntinhas para si e eu quero saber as vossas respostas. Portanto, já sabe, vá até lá e depois sabe também o que é que pode aproveitar para fazer. Fique comigo que eu já lhe conto a seguir. Por agora vamos a mais música.

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1: Boa tarde e boa viagem com o Top Digital. O meu nome é Catarina Val e já sabe que vamos estar juntinhos até às 18 horas. Hoje já disse que temos aqui algumas questões nas nossas redes sociais que eu gostava muito que respondesse sobre assim uns crimes alimentares neste Dia Mundial sem dieta. É verdade, mas já que lá vai, atenção, aproveito para deixar a sua música para o próximo Top Digital do Ouvinte, que vai acontecer quando? Na próxima segunda-feira. É muito simples, mas olha, não se esqueça que tem outros meios. Já a seguir conto-lhe quais é que são.

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1: Estou de volta e quase a dizer adeus, mas antes eu fiquei a dizer quais é que são os meios todos que têm para dizer a música no top digital do ouvinte. Ora bem, Facebook, Instagram, o nosso número 964-014-992 e aqui pode fazer também pelo nosso WhatsApp e dentro do WhatsApp ou uma mensagem de texto ou um áudio. Muito simples e fácil. Depois, se quiser ligar também 233-046-816, também pode, que eu tenho aqui onde apontar a sua música. E é assim, muito simples e fácil. Agora vamos continuar com mais top. Já sabe que ainda vem mais música. E já a seguir, fique comigo novamente no Non-Stop. Beijinho e o resto, uma boa quarta-feira. Boa viagem.

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Muito boa tarde, já passa das 18 horas e a partir de agora entramos em modo non-stop. Eu sou a Catarina Valle e tenho a banda sonora certa para acompanhar o seu final de dia.

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1: Eu bem disse que era música sem parar, mas está a chegar ao fim. É verdade, mas não se preocupe, que há mais. Há mais amanhã, a partir das 18 horas, comigo, Catarina Vale, e a seguir vai ficar com a Márcia Sofia e com a Sara Joaquim no Aboleia. Portanto, música não falta mesmo na rádio Foz do Mondego.

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3: Olá, olá, muito boa tarde.
4: Boa tarde a todos, eu sou a Márcia Sofia, estou aqui com a Sara Joaquim e vamos com programas bons aqui à boleia, com boas músicas.
3: Com tudo o que tem direito à boleia que fica mais barato, venha daí também. Preparado para cantar ao som da próxima?

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2: Uma excelente tarde de quarta-feira. Eu não sei o que é que os nossos ouvintes estão a fazer hoje, Márcia.
3: Eu também não.
2: Mas amanhã tenho a certeza que todos os caminhos vêm dar à Figueira da Foz, porque é super especial do Rally de Portugal por aqui, obviamente.
3: É claro, não podem faltar.
2: Mas como é óbvio, amanhã a esta hora vai estar tudo de olho posto. Assim, se calhar, Márcia, nós também devíamos ir.
3: Vamos.
2: Porque assim, está mesmo aqui à porta e vai estar toda a gente com os olhos postos nisso. Portanto, se calhar amanhã fica aqui no nosso ableio e pronto. Sim. E nós vamos ali ao Rally, pronto, não sei. Porque volta esta super especial à Figueira da Foz, que atrai sempre milhares de espectadores pelo concelho. E vai encerrar então o primeiro dia da quinta ronda do campeonato do mundo. Está previsto que o primeiro carro arranque às 18h05.
3: Ah, conseguimos, vamos trabalho e vamos.
2: Portanto, eu gostou de dizer, olha, uma coisa, fazemos lá, em direto a partir de lá. Acho que não vai dar por causa do barulho dos carros. Vai estar assim um bocadinho barulhento, mas portanto, já sabe, se não tem ainda planos para amanhã, ainda vai bem atento. Este Vodafone Rally de Portugal 2026, então ocorre de 7 a 10 de maio. Então encerra aqui a super especial do primeiro dia, onde são esperados milhares de pessoas a passar por aqui. Contamos consigo. Foi bem.

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2: Quarta-feira, meio da semana, quem não gosta de chegar a casa? Relax, não é? E ter uma casa toda bem cheirosa, perfumada.
3: Eu gosto muito.
2: Então hoje vamos dar algumas dicas para deixar tudo muito mais bem perfumado.
3: É, e são truques bem simples.
2: São bem simples, alguns o tomate está um bocadinho, mas pronto, já lá vamos.
3: Temos aqui o primeiro, que é ferver cascas de citrinos. Pode funcionar com cascas de laranja e até limão. E deixa assim a casa logo mais perfumada.
2: Acho que sim. Também pode funcionar bem fazendo um bolito.
3: Sim.
2: Parece que pode ser uma boa estratégia, mas pronto. Dá mais trabalho, verdade seja dita. Mas também é mais saboroso. Mas que deixa a casa bem cheirosa, deixa.
3: Vamos aqui ao próximo, que é um bocadinho esquisito. Não vou falar, mas pronto. Óleo no rolo de papel higiênico.
2: Era isso que me estava a preocupar. Óleo perfumado no rolo de papel higiênico.
3: É.
2: Pronto, se quiser arriscar, não é? Isso é para quê? É para deixar o papel higiênico mais perfumado?
3: Possivelmente, sim.
2: Eu acho isso um bocado perigoso, mas pronto.
3: É só colocar uma gota dentro do papel higiênico.
2: No rolo, atenção! Cuidado com aquilo que faz, hein? Muito cuidadinho. Pronto. Também pode simplesmente borrifar na casa de banho. Óleo não dá. Sim. Mas olha que agora já existem perfumes para a casa. Essa que eu não sabia. Estão a oferecer um perfume e eu... Ah, um perfume. Vou ver. Perfume para a casa. E eu... Epa! Não, que eu já me estava para borrifar toda a festa. Não é para mim. E aquilo até cheira bem. De vez em quando eu meto aquilo na casa e passo lá à frente. Que é para ficar assim com um bocadinho de... É para eu ficar com o cheiro do perfume da casa. Basicamente. Pronto, mas temos mais.
3: Temos aqui um jarro com arroz e óleo. Quer colocar num jarro arroz e um pouco de óleo essencial, da sua preferência, e acaba por funcionar como um difusor natural.
2: Oh, muito bem. Ainda por cima atrai ali a umidade do arroz, não é? Dizem que sim. Portanto, dois em um.
3: Agora vamos para os tapetes, que é colocar bicarbonato de sódio por cima dos tapetes, passado 20 minutos, aspirar e ver o resultado.
2: É sim, tão simples.
3: Bem,
2: pelo sim, pelo nome, se calhar vou apontar essa para ver se resulta.
3: É. E aqui o habitual é, já como todos sabem, água com limão no micro-ondas.
2: Ah, isso é para o micro-ondas ficar bem cheiroso, não é? Pois toda a gente aquece lá a comida e às vezes aquilo fica com o odor a comida. Se calhar trazemos isso aqui para a rádio.
3: Sim,
2: não?
3: Sim.
2: Sabe-lhe sempre ele, não, pronto. Um ótimo dia por aí, com casa bem cheirosa, com alegria, boa disposição, para que seja um bom resto de dia. Também já falta pouco para o fim do dia.
3: Ah, falta pouco.
2: Só que aproveitar bem.

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0: Ai, que pena, chegámos ao fim do nosso programa de hoje.
1: Chegamos ao fim, passa muito, muito rápido. Espero que continue a ter um bom resto de dia. Eu volto amanhã, bem cedinho, Márcia. Volta já, não tarda nada. Portanto, continuação de um bom resto de dia.

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3: Olá, olá, boa noite a todos. Eu sou Márcia Sofia, faço-vos companhia a partir de agora no nosso programa cheio de novidades, programa Figueira On.

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programa Figueira On, cheio de novidades aqui na Rádio Foz de Mondego. É claro que não pode faltar, já sabe muito bem. Se estiver a caminho de casa, tenha um ótimo regresso a casa. Ou se estiver já em casa, descansar num bem bom de férias, olha, aproveite muito bem. Mas se estiver a trabalhar, não se preocupe, nós estamos consigo onde for a dar-lhes as melhores músicas.

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Olá, olá, eu disse-vos que estaria convosco nesta hora, até às 22 horas da noite, uma horinha comigo, por isso há que aproveitar aqui as músicas na Rádio Foz de Mondego. Eu sou Márcia Sofia, faço-vos companhia a partir de agora, no Ritmos Foz de Mondego, com músicas estrangeiras, com músicas pop, só para vocês.

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1: Rádio Foz do Mondego, feita para si, com as melhores músicas aqui, mais animadas, aquelas músicas que mais gosta, estrangeiras, que conhece, ou talvez que não conheça, mas olha, ouça que a Rádio Foz do Mondego temos as melhores músicas para si e nós estamos consigo onde for. 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

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Chegamos ao fim do nosso programa de hoje. Eu serei a vossa companhia já a seguir. Ondas calmas até à meia-noite. 1, 2, 3.

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2: Olá, olá, sejam bem-vindos ao nosso programa Ondas Calmas. Eu sou a Márcia Sofia, faço-vos companhia a partir de agora até à meia-noite para que a sua noite venha a ser a melhor.

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Estamos mesmo a terminar aqui a nossa primeira hora. Não se preocupe, já de seguida vem mais uma horinha com das calmas, músicas calmas, para que a sua noite venha a ser a melhor.

Já estou de volta aqui no nosso programa, aqui o Ondas Calmas, aqui na Rádio Foz, mandei o melhor programa com músicas boas, músicas calmas, para que a sua noite venha a ser a melhor. E já sabe, nós estamos consigo em 99.1 FM, ou se preferir, na nossa emissão online em rfmondego.pt.

Estamos mesmo a chegar ao fim aqui do nosso Ondas Calmas. Eu espero muito bem que esteja a ter uma ótima noite de terça-feira. Terça-feira, quase meia-noite, quase íamos para quarta-feira. Uma ótima noite e um bom descanso.

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Olá, boa noite. Está no ar mais um programa de Ondas Calmas. Comigo agora, Catarina Vala, fazer-lhe companhia em dose dupla até às 2 da manhã. E por isso mesmo, faça uma boa viagem e tenha uma boa noite.

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A hora do Ondas Calmas está quase a terminar, mas não se preocupe, vamos ter mais uma hora pela frente. Continuo desse lado a ter uma boa noite, que eu volto já a seguir.

Noite, estamos agora na segunda e última hora do Ondas Calmas. Está comigo Catarina Vala a fazer-lhe companhia até às 2 da manhã. Vamos continuar música non-stop. Até lá, fique bem e tenha uma boa noite.